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agora em outubro, primeiro e segundo turno. Coloca aí mais um monte de milhões. É, rapaz, cerca de 387,8 mil eleitores vão escolher o governador e o vice-governador tampões, que vão gerir o estado até 6 de janeiro de 2027. O primeiro turno será dia 21 de junho, enquanto o segundo, se houver, pode ser 5 de julho. Em abril, o Tribunal Superior Eleitoral, TSE, concluiu após quase 2 anos o julgamento que determinou o pleito extra após cassar o governador Edilson Damião, da União Brasil, e deixar inelegível até 2030 o ex-governador Antônio Denário, republicanos, por abuso de poder político e econômico nas eleições de 2022. Conforme aí procurado pela reportagem Fonte Folha, as maiores despesas no pleito serão com o pagamento de horas extras para servidores, 8,372 milhões, é muita grana. O momento estimado apenas custo do primeiro turno, considera o período de execução do calendário eleitoral entre 5 de maio e 13 de junho. Neste mesmo período, a corte vai gastar 4,240 milhões para gratificar juízes promotores que irão atuar nas juntas eleitorais. É. Em outras estimativas, a equipe técnica da corte considerou a realização de um turno, de 2 turnos. Entra no levantamento o segundo maior gasto do pleito, 3,37 milhões com transportes e combustíveis. Além disso, pagamento de diárias e treinamento de pessoas que vão trabalhar nas eleições vai custar cerca de 3 milhões. O TRE também vai empregar 1,202 milhões em alimentação, 388 mil em materiais de consumo, 210 mil com auditoria e tecnologia de informação ATI, além de 93 mil com serviço de manutenção e infraestrutura. Tá aí, meu irmão. Dorme com barulho desse.

Governador interino nomeia prefeito alvo da Polícia Federal e mais 5 para o alto escalão. Fonte G1. O governador interino de Roraima, Soldado Sampaio, Republicanos, nomeou o ex-prefeito de Iracema, Jairo Ribeiro. Rapaz, esse Jairo Ribeiro aí responde, já foi preso várias vezes, responde a um monte de processo. E outras 4 pessoas para o cargo de alto escalão. As nomeações foram publicadas no Diário Oficial do Estado. As mudanças indicam, inclui cargos de secretário adjunto, secretário titular e diretorias em órgãos de status de secretaria. Desde que assumiu o governo, em 30 de abril, o Soldado Sampaio já promoveu mudanças em mais de 20 áreas da gestão estadual, como segurança pública, saúde, educação e infraestrutura.

Juízman tem preso PM suspeito de atirar no carro da própria esposa e fugir com namorada em Boa Vista. A justiça manteve preso soldado da Polícia Militar Cristiano Lima Paiva. Fonte G1, de 39 anos. Cristiano aí. Suspeito de atirar contra o carro da própria esposa em Boa Vista. A prisão dele foi decretada nesta quinta-feira, durante a audiência de custódia. O ataque à mulher ocorreu por volta das 14h30 nesta quarta-feira no bairro Liberdade, na Zona Oeste. Depois disso, ele fugiu acompanhado da namorada, segundo a PM. O agente também resistiu à prisão e fez ameaça contra os policiais durante a ocorrência. Em nota, a defesa do soldado preso informou que respeita a decisão proferida na audiência de custódia, porém irá analisar detalhadamente os fundamentos do decreto prisional para adoção das medidas judiciais cabíveis. Agora ele é investigado pelos crimes de disparo de arma de fogo em via pública, dano qualificado, ameaça, desacato, resistência e embriaguez ao volante. O juiz plantonista Ezra Bechimol entendeu que todos foram cometidos no contexto de violência doméstica e familiar contra a esposa do soldado. Ao decretar prisão, o juiz destacou que a gravidade do caso é ainda maior pelo fato de Cristiano

ser policial militar e ter usado uma arma oficial em uma situação pessoal. O exercício de violência com armamento público por quem detém o dever institucional de preservar a ordem e a segurança configura conduta de especial gravidade concreta, não abstrata, pois demonstra que o custodiado está disposto a utilizar os instrumentos do Estado em seu favor privado, desprezando os limites legais da função policial, cita aí o trecho da decisão do juiz. Idoso é assassinado a facada e tem carro roubado por trio após ser enganado em São Luís do Anauá, lá no sul do estado de Roraima. O idoso, identificado como Antônio Suetônio, de 72 anos, fonte G1, foi assassinado a facada e teve o carro roubado por três suspeitos de 19 anos após ser enganado na noite desta quarta-feira. O crime em São Luís, no sul do estado. O trio conquistou a confiança da vítima, planejava vender o carro para comprar drogas, informou a Polícia Civil. O trio foi preso em operação conjunta da Polícia Civil e Polícia Militar. O carro de Antônio foi recuperado. Além disso, a faca usada no crime também foi apreendida. Segundo a polícia, um dos suspeitos conheceu o idoso em uma assistência técnica em São Luís no mesmo dia do crime. Após ganhar a confiança da vítima, o trio atraiu Antônio, rendeu e manteve amarrado e encapuzado dentro do próprio veículo. O trio levou a vítima até a Vicinal 21, uma área rural isolada na região, e no local o mataram com vários golpes de faca. Segundo a delegada do caso, Suêbia Cardoso, durante o trajeto, Antônio implorava pela própria vida, mas foi assassinada com extrema violência.

0: investigado por divulgar fotos íntimas de mulheres no WhatsApp, confessou crime pelo chat GPT. Preciso conversar. Pedro Guilherme Becker Soares, de 23 anos, fonte G1. Investigado por divulgar fotos íntimas de mulheres em um grupo de WhatsApp, confessou o crime em interações com o chat GPT. Segundo a denúncia do Ministério Público de Roraima, o suspeito narrou o vazamento das imagens à inteligência artificial e admitiu que as fotos íntimas da vítima, uma advogada, foram divulgadas a partir do próprio celular. A conversa foi encontrada pela Polícia Civil durante a operação que cumpriu o mandado de busca e apreensão na casa dele e de outros 4 investigados. Além de Pedro, os amigos dele, Matheus Terra, Fabre, de 24, Felipe Gaio, de Matos, 24, também foram denunciados pelo Ministério Público. Segundo os investigadores, a conversa entre Pedro e o chat GPT ocorreu em maio de 2025. Na interação, o jovem pediu um conselho ao aplicativo de inteligência artificial. O ponto alto da investigação, que consolida e autoria repousa na confissão tecnológica do denunciante Pedro Guilherme. Ao utilizar o aplicativo de inteligência, Pedro confessou o crime, narrando que as fotos haviam vazado de seu aparelho e admitindo a imoralidade de tentar incriminar falsamente seu melhor amigo para se livrar do processo, cita trecho da denúncia. Agora são 7h50. Daqui a pouquinho aí o programa. Pode crer, né? A equipe aí do pastor Alexandre de Paula já começa a chegar. Muitas mensagens, não sei se vai dar tempo ouvir todo mundo. Vamos lá.
1: Bom dia, Rogério. Bom dia, rapaz.
0: Bom dia.
1: Flamenguista aí. É tudo a mesma história. Ah, não, é porque é campeonatozinho pequeno. A gente não tava jogando certo. Aí daqui a pouco vai perder o Brasileirão. Aí vai dizer, não, nós estava focado só na Libertadores. Aí no final, mais um ano sem ganhar nada. O problema do flamenguista é só a soberba, só isso. Ei, bom dia a todos. Bom dia a todos.
0: Valeu, Demerson. Demerson, ligado, é a turma anti-Flamengo. Fala, pastorzão Eliel, larga a mamadeira, homem.
2: Bom dia, bom dia, bom dia, bom dia, meu amigo Rogério.
3: Tá avançadinho, né?
2: Bom dia aí a todos. Rapaz, é por isso que o Flamengo é a maior torcida do Brasil. Por quê? Que faz a alegria de todo mundo, né? Quando ganha, diz que foi o VAR. Diz que é um monte de história. Quando perde, fica todo mundo feliz. Eu acho isso engraçado, pessoal. Fica todo mundo feliz, mas é assim mesmo. A gente ganha, a gente perde e vida que segue. Ninguém pode estar brigando, não. Eu gosto dessa zoada, do barulho. Ei, Rogério, é bom, é o barulho. O barulho é que é bom. Mas é assim. Aí todo mundo fica feliz. O dia amanhece assim, todo mundo alegre quando o Flamengo perde. A maior alegria das outras torcidas é quando o Flamengo perde, é a maior alegria. Porque eles não têm nada para comemorar, não ganham nada. E aí tem que ganhar, sorrir pelo menos quando o Flamengo perde, né? Aí eles ficam felizes da vida. É um presente para eles. É assim mesmo, vamos embora. Vida que segue. Mais um ano sem ganhar nada. Esse menino aí esqueceu do ano passado, foi? Ano passado, aí o que, que aconteceu? Sabe que é o time dele aí, Rogério. Esse aí disse que mais um ano o Flamengo não ganha nada aqui. A gente já tem um título desse ano.
0: Vamos lá, nossa irmã Edna. Fala, irmã.
4: A paz do Senhor, meu irmão.
0: Paz.
4: Eu vi o programa antigamente.
0: Uhum.
4: Era o senhor e outro irmão. Mas era tarde.
0: Isso.
4: Ontem que eu descobri que o senhor tem de manhã também. Só não tem à tarde ou agora só de manhã?
0: Só pela manhã.
4: 6 horas já liguei aqui.
0: Tá bom.
4: Entendeu? E se for à tarde, qual é o horário, por favor?
0: Bom dia, irmã Edna. Só pela manhã, minha irmã Edna. Só pela manhã. Irmã Edna é torcedora do Fluminense. Fala, William, aqui, olha. Não, deixa eu ver aqui o que o William mandou aqui, rapaz. Foi lá pra baixo a mensagem dele. Vamos ouvir.
5: Meu amigo Rogério, Você acabou de dar a resposta, por que vai ter eleições suplementares? Porque interessa tanto ao judiciário eleitoral. É a grana que entra. Eu estava vendo uma reportagem, um rapaz fazendo um cálculo de alguns juízes, ele colocou dois juízes como exemplo, que receberam valores no mês de novembro do ano passado. Cada um deles recebeu uma bagatela de 1.200.000. 1.200.000 em novembro. E aí os caras são tão espertos que eles usam a própria lei a seu favor, né? Que são juízes, são desembargadores, entendem da lei. Eles colocam como gratificação para não pagar o imposto de renda. E aí, de 1.200.000, eles pagaram uma bagatelazinha de 10 mil e pouco de imposto de renda. Então, assim, eles pegam altos valores, colocam de forma nos seus ordenários que eles não devolvam parte desse dinheiro como imposto de renda, que esse seria o certo, né? Porque quem paga imposto de renda somos nós. Então, assim, eles ganham altos valores com essa... Ó, você falou em diária. Imagina quanto é que esses juízes vão ganhar, os desembargadores. Então é muito dinheiro, então é algo que beneficia eles. E o povo que se dane, continua pagando imposto.
0: Tá aí, é isso aí, rapaz. Matou a charada. Rapaz, não vai dar tempo ouvir o Nivaldo, não. O Nivaldo mandou aqui muito áudios. Tem aqui o comandante que é rápido.
6: Fala, meu amigo. Agora que eu tô saindo de casa, acordei. Tô todo achatado que o meu Mengão ontem não deu bom. Mas continua um timaço. É o melhor time da América. Mas uma hora perde, é jogo. E parabenizar a Vitória, jogou muito bem. Os caras... estudaram bem o Flamengo e executaram o que o treinador pediu. Foi um jogo muito bom. Podia até ter ganho, mas o Vitória teve muito mais capacidade. Então tá de parabéns, Vitória. Jogo é jogo, tem que respeitar, tem que brincar, resenha. É isso aí, beleza pura. Vida que segue e vamos trabalhar que já ganhou bem e a gente tem que correr atrás. É nóis. Rapaz, se o vídeo agora é flamenguista, igual eu aí. Rapaz, foi raiz demais na colocação. Eu não fico discutindo com esses perdedores que não ganham nada. Alegria mesmo desde quando o Flamengo perde, não ganhou nada. Mas a gente vai bater em todo mundo aí. Se aguarda. Chegador de meia boca.
0: Valeu, comandante Amarildo. Fala, Rai.
7: Bom dia, Rogério.
0: Bom dia.
7: Esse aí ainda fala que o Flamengo vai passar mais um ano sem ganhar nada. O ano passado ganhou tudo, quase tudo. Esse Zante fala coisa, Rogério. Que Deus abençoe grandemente o nosso dia.
0: Valeu, meu irmão. Rapaz, muito áudio. Não vai dar tempo ouvir todo mundo, hein? É, não vai dar tempo. Não vai dar tempo aqui, o último áudio aqui, não sei quem é, vamos ouvir.
8: Bom dia, rapaz, eu tô passando aqui. Na verdade é um apelo, né, ao nosso prefeito atual aí da cidade de Boa Vista. Pelo amor de Deus, eu peço pelo amor de Deus. Ali quem vai pro João de Barro tem um buraco, depois da fazenda da Tereza. Ontem eu vi um camarada nascer novamente. E aquele buraco ele tá causando transtorno. E grande. E tem uma galera trabalhando lá nas calçadas, lá fazendo a lateral. E isso... conta ainda mais com a dificuldade de acessibilidade, principalmente nos horários de pico. Hoje mesmo eu passei lá, acho que teve um morador que tentou entupir com barro. Claro que ele tentou fazer o bem ali, né? Mas foi piorar. Agora lá é buraco. Bora, meu prefeito. Diz alguma coisa pros moradores do João de Barro. Inclusive, o ex-prefeito Arthur, ele vai lá pedir voto, né? Que ele vai sair para governo. Então, isso aí já vai ser um argumento, né? Se eu tiver na reunião, pode ter certeza, tá? Você pode ter certeza que eu vou pedir palavra e vou contar essa história. De certeza, tá bom? Então vamos lá, bora nos ajudar, pessoal. Lá no João de Barro também tem voto. E mesmo sem interesse, né? Vamos só pensar na vida do próximo. Porque ontem o rapaz lá nasceu de novo. Eu vim atrás e eu vi como é que tava lá o negócio. Socorro! Eu não sei nem como é que é o nome do prefeito atual. Eu peço até desculpa que eu não sei. Eu sei do que saiu, que é o prefeito Arthur, tá bom? Mas vamos lá. Bom dia. E essa é a minha reclamação, tá bom?
0: Ok, meu irmão, obrigado aí pela participação. É o prefeito Marcelo Zeitoni. Vamos lá, decorar o nome do prefeito e cobrar aí serviço, trabalho do atual prefeito nas ruas e avenidas da nossa capital. Vamos tapar os buracos, prefeito Marcelo Zeitoni. Um abraço, obrigado pelo carinho, pela audiência. Não dá mais tempo, tem bastante áudios aqui, né? Mas não dá tempo, gente. Depois tem que mandar mais cedo, né? 7:56, vem aí o programa Pode Crer. Pastorzão Luiz Mário Soares, sua equipe já chegando por aqui. E se Deus quiser, segunda-feira estaremos de volta com mais uma edição do programa Bola e Manchete. Bom final de semana. Deus abençoe a todos. Tchau.

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0: aí, a paz do Senhor a todos que já estão coladinho aqui comigo. Está começando o nosso programa Pode Crer. Comigo, pastor Alexandre de Paula. E você já sabe, o nosso programa é diversificado, com muitas músicas de vários estilos e com a sua participação. Portanto, envie a sua mensagem de texto ou de áudio e participe da nossa programação. Sabe por quê? Ai, meu Deus do céu. É, gente, é isso mesmo. Hoje é sexta-feira. Estamos finalizando mais uma semana de trabalho. Olha, e o programa hoje começou diferente, né? Começou diferente mesmo, com a linda canção na voz de André Valadão Milagre. Olha, tome posse, viu? Se algo não aconteceu sobrenatural durante a segunda-feira, terça-feira, quarta-feira, quinta-feira, creia, mas creia mesmo que hoje pode ser o dia do seu milagre, tá bom? Hoje, sexta-feira, 15 de maio de 2026. Ou seja, nós estamos encerrando a primeira quinzena do mês de maio. Te assustou, é? Já era. Já passou. Os primeiros 15 dias aí do mês de maio já foi. Agora é o seguinte, é aproveitar o restante que falta. Só mais 15, tá bom? Então, alguma coisa você não fez, deixou de fazer, tá em marcha lenta para executar alguma coisa, tá na hora de acelerar. Tá na hora de realmente colocar a mão no arado e não olhar para trás, partir para cima, porque agora só nos restam os 15 dias finais aí do mês de maio, tá bom? São exatamente 8 horas e 16 minutinhos, o nosso programa começou diferente, né? Então eu quero agradecer de forma rápida aqui todos os nossos ouvintes. Lembrando que na sexta-feira nós temos o quadro É Seu Direito, Pode Crer! E hoje comigo estará aqui o doutor Zélio Mota, um grande advogado, especialista, constitucionalista, que vai estar aqui com a gente hoje, trazendo muitas informações aí da eleição suplementar, na visão jurídica do que está acontecendo, do que pode acontecer, muitas convenções sendo marcadas e o povo ainda está sem entender muita coisa. Mas hoje, nosso querido amigo Dr. Zélio Mota estará aqui nos trazendo muitos esclarecimentos acerca dessa realidade política e jurídica do nosso estado aqui, tá bom? Mas olha, eu quero agradecer você que tá saindo de casa ainda, né? Indo para o trabalho, você que tá saindo do trabalho e voltando para casa, o nosso muito, mas muito obrigado mesmo, tá bom? Você que tá em casa, olha, deixa eu ter uma coisa para vocês, nós já estamos ao vivo, não é isso, Felipe? Nós já estamos ao vivo pelo YouTube. Eu quero que você ligue a televisão de casa. Pronto. Liga. Você que tá em casa, ligue a televisão de casa. Essa televisão que tá na área aí, pode ligar. Tá no quarto a televisão? Tudo bem. Você pode ligar também, tá bom? Calma aí. Mas da onde? Tá? Aonde? Na área da cozinha ali? Então tá bom. Pode ligar lá também. Tá bom? Não pode ligar a televisão? Então vamos fazer o seguinte. Liga o YouTube aí no seu celular. Pronto. Coloca no YouTube aí. Já colocou? Agora é só pesquisar Parente FM. Pesquisou Parente FM, vai estar lá. O ao vivo lá. Eu estou aqui, falando nessa televisão aqui, ó. Seu celular aí, tá bom? Então faz o seguinte, abre lá agora no YouTube, você que tá em casa, tá bom? E passe a nos assistir e dê o like, tá bom? Like é aquele joinha lá, tá bom? dê o joinha lá. Se você ainda não é o inscrito, olha a minha figurinha, rapaz. Esse meu amigo, doutor Felipe, é uma benção. Ai, meu Deus do céu. Ó, tem aqui, dê o like, é a mãozinha, né? A gente fala like, muita gente não sabe o que é like, né? Eu também não sabia, é normal, né? Não sei, irmã Carla em Pita, né? Mais jovem do que o pastor Alexandre, né? Mas, ó, muita gente não sabe o que é o like, mas o like é o joinha, sabe aquele joinha? Até tá na tela agora, o meu amigo Felipe fez uma figura aqui do pastor Alexandre, colocou um joinha, então você vai lá e dá um joinha, tá bom? Aí no celular, ou aí na TV também, tá bom? Dá um joinha lá pra gente, tá? E aproveita, se você não for inscrito no nosso canal lá do YouTube, você pode também se inscrever, olha, já estamos aqui a 178, tava 100 e... tava 177, agora somos 178 aqui. E você que tá no YouTube, vai lá, me assista lá. Eu não sei quem entrou no YouTube aí, não sei se vai mandar um oizinho, se vai mandar uma mensagem, mas quem já se inscreveu, olha, eu quero agradecer, tá bom? Muito, muito, mas eu quero que esses números subam aqui, tá bom? Será que a gente vai pra 190? Quem sabe, né? Então depende de vocês aí do outro lado. Você que tá me ouvindo pela rádio Parente FM, agora você vai migrar lá pro YouTube, tá bom? Pode migrar lá e vai nos assistir agora pela TV ou pelo celular, tá bom? Então você que tá em casa, corre, faz isso, me assiste aí na televisão, tá bom? Manda sua mensagem também, pode participar pelo YouTube que a gente sempre lê aqui, fala sua participação aqui com a gente, tá bom? Pode interagir lá pelo YouTube, tá? Então, olha, muito obrigado quem tá em casa, já migrando aí pelo YouTube, já indo pra lá com a gente. Quem tá trabalhando, né, gente? Correndo atrás dos Pix. Não posso esquecer disso, não. Tem uma multidão aí pelas ruas de Boa Vista, levando seus passageiros de norte a sul da nossa capital. E eu quero agradecer a vocês aí, os nossos irmãos motoristas de aplicativo, os nossos irmãos taxistas, os nossos irmãos dos lotações, os nossos irmãos caminhoneiros, caçambeiros, gente, a todos vocês, o nosso muito obrigado. Muito obrigado pela audiência, não só de hoje, sexta-feira, não, mas durante toda esta semana, na segunda, na terça, na quarta, na quinta. Hoje vocês sempre nos dão uma audiência belíssima, extraordinária. E eu quero externar a minha gratidão por essa audiência de todos vocês. O nosso muito obrigado mesmo, tá bom? Que Deus abençoe poderosamente a vida de vocês e que essa sexta-feira chova muitos, mas muitos Pix, tá bom? Sabe aquelas notificações que chegam aí? Pronto, que chegam bastante, caiu 20, 30, 50, 100, R$500 na sua conta. Vai tomando posse aí, viu? Vai tomando posse aí, tá bom, querido? Um beijo no coração de vocês, tá? Olha, deixa eu mandar um abraço também pra quem ainda nos ouve pelo aplicativo. Quem tá nos ouvindo pelo aplicativo da Rádio Net, já pode migrar pro YouTube. Não tem nenhum problema, tá bom? Já pode migrar para o YouTube. Pode migrar sim, tá bom? Vai lá pro YouTube, dá o like, se inscreve no canal, porque a gente tem muita novidade aqui a partir do próximo mês pra vocês aí, tá bom? Gente, olha, chegou o nosso momento, né? Nosso momento de nos apresentarmos diante do Senhor através da oração com você que tá aí do outro lado, unindo a nossa fé, o nosso clamor diante do altar do Senhor Jesus. Então, aonde quer que você esteja, se for possível, pare de fazer o que você está fazendo. Eu quero convidar você a orar comigo agora. Quero convidar você a clamar comigo agora, a nos apresentarmos diante do altar da oração. Então, vem comigo na oração, vem.
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soberano Deus e eterno Pai. Senhor, nós estamos agradecidos a Ti por mais este dia, por mais esta semana que o Senhor nos concedeu. Muito obrigado, Senhor. Obrigado pelos livramentos, pela Tua provisão revelada em nossas vidas, na segunda, na terça, na quarta, na quinta, Senhor, e hoje. Nós sentimos a Tua mão forte, poderosa, nos sustentando, nos protegendo, nos conduzindo, Senhor. E nós, Senhor, nesta união de fé, com dezenas, centenas e milhares de pessoas agora, externamos a nossa gratidão, Senhor, diante do Teu altar, pela Tua graça e pela Tua misericórdia que tem nos alcançado. Obrigado, Senhor. Obrigado, Senhor. Obrigado por tudo aquilo que deu certo durante esta semana. E pelas coisas que também não deram certo, porque acreditamos, Senhor, que o acontecer e o não acontecer, o realizar e o não realizar, se torna real, Senhor, conforme a Tua vontade em nossas vidas. E nós, Senhor, Te engrandecemos por tudo e por todas as coisas que nos aconteceram durante toda esta semana. Mas agora, Senhor, nós Te apresentamos aquelas pessoas, Senhor, que estão enfermas. Talvez algumas delas, Senhor, não conseguiram nem dormir durante toda a madrugada. Algumas, Senhor, talvez com insuficiência respiratória. Outras com dores no corpo, nos ossos. Outras pessoas, Senhor, talvez já com diagnóstico fechado de uma enfermidade incurável. E isso tem tirado, Senhor, a paz, a alegria. Tem tirado o sono do Teu filho e da Tua filha. Mas nós, Senhor, nos unimos na fé com o Teu filho, com a Tua filha. Nós nos unimos em clamor, Senhor, em favor dos Teus filhos. Pois a Tua palavra diz, Senhor, que tudo o que nós pedimos em oração, crendo, receberemos. A Tua palavra diz, Senhor, que a fé traz à existência as coisas que não existem. Ó Pai, e na autoridade do nome do Senhor Jesus, meu Deus, eu quero declarar o milagre, a cura, a restauração da saúde, Senhor, na vida do Teu filho e da Tua filha agora. Eu não sei, Senhor, aonde eles estão. Eu não sei, Senhor, o que eles estão falando agora, se expressando diante do Teu altar. Talvez existam pessoas que nem palavras conseguem mais expressar, apenas lágrimas são derramadas, Senhor. Mas nesta união de fé, Senhor, nós clamamos por cura, nós clamamos por saúde, nós clamamos, Senhor. E aonde quer que o Teu filho esteja, que ele sinta o toque da Tua mão agora. Entra nesse quarto, Senhor. Entra nessa sala, meu Pai, nessa varanda, nesse veículo, Senhor, que o Teu filho se encontra agora. Toca, Senhor, em sua vida agora, toca no seu corpo agora, que eles sintam algo diferente acontecendo no seu corpo agora, Senhor, é a unção do Teu Espírito sendo derramada, e o mal saindo, a enfermidade saindo, as dores sumindo,
em nome do Senhor Jesus, meu Pai. Em nome do Senhor Jesus, meu Deus, nós declaramos a cura, nós declaramos o milagre, nós declaramos a restauração da saúde agora. Enfermidade, sai desse corpo agora. Enfermidade, sai desse corpo agora, em nome do Senhor Jesus. Na autoridade do nome do Senhor Jesus, meu Deus. Nós declaramos, Senhor, a saúde restaurada do teu filho. Declaramos os nódulos sumindo agora, desaparecendo agora. Todos os tipos de câncer, Senhor, desaparecendo agora. Em nome do Senhor Jesus, meu Pai. Em nome do Senhor Jesus, meu Deus. Que o teu filho perceba, que a tua filha perceba que o milagre aconteceu. Que as dores sumiram. Que os nódulos desapareceram. Que eles percebam, Senhor. Que eles sintam, meu Pai, o milagre agora. Em nome do Senhor Jesus, meu Deus. É o que nós te pedimos, é o que nós te rogamos. Ó Pai, nós te engrandecemos. Te louvamos, Senhor. Porque cremos que milagres aconteceram agora. Em nome do Senhor Jesus, meu Pai. E assim, meu Deus, nos dá uma sexta-feira debaixo da tua bênção. Um final de semana recheado, Senhor, das tuas bênçãos. Sobre a vida do teu filho e da tua filha. Que portas venham ser abertas. Que caminhos possam ser destravados. Que maldição direcionada ao teu filho e à tua filha seja quebrada, desfeita na autoridade do nome do Senhor Jesus. Nós declaramos, Senhor, sobre este dia, sobre essa sexta-feira, sobre este final de semana, Senhor, a tua bênção sobre a vida do teu filho, aonde quer que ele esteja, Senhor, para a glória do teu nome, em nome do Senhor Jesus. Amém. Amém e amém.

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1: O nosso texto bíblico do dia está no livro de Mateus, capítulo 11, e o versículo 28. Venham a mim, todos os que estão cansados e sobrecarregados, e eu lhes darei descanso. É com esse texto bíblico que eu gostaria que você iniciasse essa sexta-feira e, por que não dizer, esse final de semana. Nós sempre falamos aqui que o final de semana é uma oportunidade para desacelerar. A verdade é essa. E lembrar que tudo, ou que nem tudo que fazemos, depende exclusivamente de nós. Parte depende de nós e a outra parte depende exclusivamente de Deus. Existem coisas que você consegue fazer, atingir, e existem coisas que só Deus para permitir acontecer. E é justamente com esse texto que eu gostaria que você pudesse iniciar essa sexta-feira e o seu final de semana, sabendo que é oportuno desacelerar e relembrando a você que nem tudo depende da sua força, da sua capacidade, dos seus talentos, não. Depende de Deus. E aí, muitas vezes eu e você carregamos preocupações, cobranças, ansiedades ao longo de toda a semana. Mas o texto, a palavra, o próprio Deus nos convida a entregar o peso que estamos tentando carregar sozinho, entregar a Ele. Talvez essa semana para você não foi uma semana tão satisfatória. Talvez as coisas não deram tão certo como você planejou, projetou. Talvez essa semana foi uma semana fora da curva. Aquilo que você nem imaginou que ia acontecer, aconteceu. Nem houve previsão do que poderia acontecer, mas aconteceu. E talvez você esteja aí do outro lado me ouvindo, no carro, ou em casa, ou na cozinha, ou no seu escritório, pensativo, em tantas coisas que poderiam ter dado certo e não deu, muitas coisas que eram para acontecer e não aconteceu, e você está aí me ouvindo agora. E a palavra que Deus colocou no meu coração hoje,

0: compartilhar valores, fortalece muito a união. Então você tem que cultivar essa a intimidade emocional e espiritual, conversar sobre sonhos, sobre fé, sobre propósito. Como é saudável um casal que conversa e outra ora juntos. Quando você ora junto, melhor ainda. Eu sempre oro, leio com a minha esposa um salmos, leio a palavra. E é interessante, um dia desse a gente leu, não estou lembrado, um salmo. Foi bem curtinho, ela disse, porque ela leu um versículo, eu leio o outro. Uhum. E aí ela disse, amor, aqui, olha esse salmo, só, ele é bem curto. Tinha dois versos. Aí, mas ele era muito profundo. Olha só. E a gente, dentro daquele verso, ele é curto, mas ele é muito profundo. Então, como é bom o casal, ele está orando juntos, compartilhando, falando da sua fé, do medo. Então, tudo isso envolve no casamento. A gente tem tanta coisa para se conversar dentro de um casamento. E às vezes você... E pra, dentro dessa conversa, você vai ajustando o seu casamento. E aí eu creio que a partir de hoje, você que está ligadinho aí, você que é casado, em nome de Jesus, tem um tempo de cultivar essa intimidade emocional e espiritual com a sua esposa e com seu esposo. Vou passar para o quinto aqui, que a gente já está finalizando. Nunca deixe de investir no relacionamento. Nunca deixe de investir. Demonstre carinho, reserva de tempo de qualidade e continuar namorando. Ei, namorando. O casal tem que namorar. Tem esse negócio, não, é só lá. É como aquela história, né? O casamento é fogão a lenha, mano. É aos poucos. De manhã vai dar um beijinho, né? Trata bem para de noite no negócio ficar bem, né? Aí o cara tá agora acostumado fogão elétrico, aí apertou, acendeu, já foi, mas não trata um beijinho, não trata bem. Trata mal durante o dia e de noite que é festa. Aí não dá, meu amigo. Não dá, não tem casamento que vai segurar. A mulher vai ficar braba. Preste atenção, amados. Varão de Deus, eita glória. Então, demonstre esse carinho, né? Então, evite que o casamento vire apenas uma rotina. Eu acho interessante isso aqui, carinho, conversar, investir no relacionamento. Eu estava fazendo um atendimento e uma das minhas consultoras, a nora dela vinha e chamou o filho dela, amorzão, amorzão. Aí ela disse, amorzão, é amorzão. Se eu ouvir isso, tá mais fácil o meu marido brigar comigo ou me esculhambar ou chamar de algum apelido do que amorzão. Então, para você ver como tá os casamentos. Não há mais esse carinho. Ei, você tem que sempre estar no momento da primeira conquista. Quando você estava conquistando, casamento é para sempre, então tem que cultivar, manter o jardim ali regado de amor, de carinho, de paz, de compreensão, de comunicação. Então essa é uma dica, se te ajudou, que Deus te abençoe, se você ouviu, seja um praticante. Amém, nós vamos botar um louvor aqui para os casais, e daqui a pouco nosso amigo Rafael, esse homem abençoado aqui, vai voltar aí com a gente, né, Rafa?
1: Glória, vamos ao louvor, fique ligado com a gente, tem ainda muito programa aí de aqui até às 13 horas.

0: É, ao vivo aqui, programa IG no ar, já estamos chegando aqui ao final do nosso programa IG, com essa ministração poderosa que nós recebemos aqui sobre casais, sobre casamento. Se você gostou aí, manda mensagem pra gente, 991-16-1059, aqui nos últimos minutos finais, só pra gente ver aqui se você aí tá ligado com a gente, da onde você tá nos ouvindo. Eu vou pedir aqui, passar a palavra pro nosso bispo, para ele fazer uma oração final, para nos abençoar, abençoar todas as famílias, os casais e os futuros casais que ainda virão, né, que estão nos ouvindo. E você fica com a gente aqui, é segunda-feira, nós estamos de volta, meio-dia, um ótimo final de semana para você, Deus abençoe sua vida. Vamos lá, bispo, fica à vontade para nos abençoar.
1: Amém, glórias a Deus, a você que é casado, a você que está pensando em casar, né? Em Eclesiastes 4, 9 diz assim: é melhor serem dois do que um, porque tem melhor recompensa por seu trabalho. Então, é melhor ser dois do que um, que Deus uniu, o homem não separa. Pai, em nome de Jesus, esse momento, meu Deus, eu te louvo e bendizo o teu nome, eu te agradeço pela essa oportunidade de propagar o teu evangelho e a tua palavra, e hoje em específico, meu Pai, dentro do casamento. Meu Deus, em nome de Jesus, que cada casal que está ouvindo, meu Pai, que ouviu essa mensagem, meu Deus, e que seu relacionamento seja um relacionamento cada dia mais ajustado, meu Deus, que seja um casamento onde tenha a comunicação, onde há o perdão, onde é um casamento que venha ter a sinceridade, a clareza, meu Deus, em nome de Jesus. Vai agindo, meu Pai, aquilo que precisa ser feito para melhorar dentro da vida conjugal, meu Deus. Tu és o Deus da aliança, meu Deus. Tu és o Deus que deu. E o casamento é um propósito teu, meu Deus. Tu disse que não era bom que o homem vivesse só, ia dar uma adjunto, uma auxiliadora, meu Pai, que caminhasse com ele, meu Pai. E essa pessoa que está casada, meu Pai, que cada dia ela venha ajustando, que cada dia ela venha buscar uma melhoria, um equilíbrio no seu casamento, através do seu gesto de amor, de carinho, meu Pai, por meio da oração, da comunhão com teu Espírito, meu Pai, pois é o Senhor que sustenta o nosso casamento, é o Senhor que tem a palavra certa para dentro do nosso lar, dentro da nossa família, Pai. Abençoa as famílias, abençoa os casais, meu Pai, em nome de Jesus, abre os olhos de cada um, meu Pai, em o nome de Jesus, que Deus te abençoe, meu irmão, minha irmã, que Deus abençoe seu casamento e que Deus abençoe você, ficou ouvindo esse programa, essa mensagem nesse dia, onde você estiver, que você seja tocado pelo Espírito Santo, em nome de Jesus, que o Senhor venha dar uma direção para você, o que você estiver passando, em nome do Senhor Jesus, porque a palavra de Deus, ela é viva e ela é eficaz. Deus abençoe a todos, pelo poder do nome de Jesus, assim eu oro, amém.
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1: Quem souber canta bem forte com a gente aí, tá bom?

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0: vai abandonar tudo, né? Vai passar fome, né? Não vai dar certo. É melhor desistir. Vai fazer o quê? Vai viver de quê? E sua família?
1: É, realmente, você é um louco.
2: Eu sou Ednan Rufino, um louco por Jesus.